Cada lindo, cada canadita, mais ou menos que eu me ligava com isso, uma lixeta da nossa vida toda, uma lixeta, acho que não deu tempo, acho que não deu tempo. Mas já conheço que divino em segundo.